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São 2 horas. 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

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São 3 horas. 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

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São 5 horas. 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

0: 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São 8 horas. 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

0: 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São 9 horas.
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está no ar os prazeres da preguiça deste domingo. Eu sou o Bruno Vidal, vou estar consigo até às 11 para acordar-se com calma, devagarinho e com muito, muito prazer. São os prazeres da preguiça. Já estamos a ouvir Dusty Springfield, Son of a Preacher Man. Tenham um bom dia.

0: são assim as manhãs da Rádio Conselho de Mafra aos domingos, com boa música, calma, para acordar devagar. The Great Pretender, dos The Platters, é um daqueles clássicos inesquecíveis. Foi lançado em 1955. A música teve também muitas versões posteriores. A mais conhecida seja talvez a de Freddie Mercury, em 1987. Há músicas que parecem falar de amor. Outras falam daquilo que escondemos quando o amor acaba. Em 1955, como disse, os The Platters deram voz a esse sentimento neste clássico The Great Pretender. É uma canção sobre fingir que está tudo bem quando por dentro nada está bem. Vamos ouvir The Great Pretender.
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lembrar o Weez Alone Together. Antes tivemos com Flora Martinez e este Take My Breath Away. Sabe tão bem acordar assim? Na segunda-feira passada fazia anos Amy Winehouse. Se fosse viva teria 43 anos. Vamos recordá-la aqui no programa de hoje com este Back to Black. Fique bem, bom domingo.

The Rockettes e este Rome. Antes tivemos Emmeline, These Are The Days. E agora vamos ouvir um clássico, Dream A Little Dream, Ella Fitzgerald e Louis Armstrong. Um dos clássicos mais relevantes. Mas para já vamos continuar com Dojo Cuts e este I Got You.

Chetbakers, este clássico Let's Get Lost. Chetbakers, grande voz e grande trompete. E estamos a chegar ao fim da primeira hora de hoje. Eu vou dar-vos uma sugestão. Até dia 4 de outubro, no Foyer da Cultura, Jaime Lubi Silva na Ericeira, está patente a exposição da pintora de origem latino-americana MJ Mendoza Canhas, é o nome, para Maria Josefina Mendoza Canhas. Esta é a sua terceira exposição individual. O conceito da mostra baseia-se numa filosofia artística partilhada pela pintora. Aos 20 anos pintas o que vês, aos 40 pintas o que sentes e aos 80. Vale a pena ir ver, passe por lá, é na Ericeira, até dia 4 de outubro. Vamos terminar hoje esta primeira hora com Melody Gardot e este Baby I'm a Fool. Eu volto depois do sinal horário.

0: 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São 10 horas.
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Antes estivemos com a inevitável Sade, By Your Side. E agora vamos falar de blues. Pois é, B.B. King é uma figura fundamental para perceber a ligação entre o blues, o soul, o jazz e o rock. E embora seja sobretudo conhecido como guitarrista e cantor de blues, a sua influência atravessou muitos géneros. Nasceu em 16 de setembro de 1925 no Mississippi e morreu 89 anos depois, em 2015. B.B. King, que não era apenas um guitarrista, tinha uma voz rouca, quente, extremamente expressiva, que combinava perfeitamente com a sua guitarra. Vamos ouvir The Thrill Is Gone, talvez o maior êxito da carreira de B.B. King, originalmente gravado em 1969. Vamos ouvir então The Thrill Is Gone.

The Thrill Is Gone, tema gravado em 1969, o maior êxito da carreira de B.B. King. Mas falar de B.B. King necessariamente é falar de Lucille, a sua guitarra. O nome Lucille nasceu numa situação dramática na vida de B.B. King. Em 1949, King estava a tocar no clube quando começou um incêndio. O local tinha um barril de combustível que, durante a confusão, foi derramado e provocou fogo. B.B. King conseguiu sair do edifício, mas percebeu que tinha deixado a sua guitarra lá dentro. Voltou ao edifício em chamas para a ir buscar, arriscando a vida, e no dia seguinte soube que o incêndio tinha começado porque dois homens estavam a discutir por causa de uma mulher chamada Lucille. Um deles derrubou o barril de combustível durante a discussão. A partir daí, B.B. King decidiu chamar Lucille a todas as suas guitarras. É esta a história da guitarra, da famosa guitarra de B.B. King, Lucille. E vamos ficar com Bring It On Home. É B.B. King novamente e a sua Lucille.

Está Duran Jones e Flower Moon. Até às 11 vou estar a fazer de companhia aqui na Rádio Conselho de Mafra em 105.6. Vamos agora ouvir MT Jones, a Zozu.

Pois é, gosta de livros? Bom, a verdade é que no dia 25 de setembro, na Biblioteca na Ericeira, pelas 18h30, Inês Pedrosa vai estar a conversa com Rui Zinck. O escritor partilha perspectivas sobre o seu percurso literário, o humor e as suas obras mais recentes, como o romance Olga Salva o Mundo, lançado este ano, e a reedição de O Destino Turístico. A entrada é gratuita, mas sujeita a inscrição prévia, obrigatória, através do e-mail oficial da autarquia. Já sabe, dia 25 apareça, vá ouvir conversar sobre livros. Para já vamos continuar com música e Stephen Sands com este Good Right Now. Fique bem, eu sou Bruno Vidal, vou estar consigo até às 11, faltam 15 minutos apenas.

Sharon Jones e este We Get Along. Estamos a correr, o tempo está a passar depressa, infelizmente. Vamos ouvir agora James Hunter, é música nova, chama-se Two Birds on Stone. Já estamos a ouvir de fundo. Oh, I've got two.

E vamos terminar com Otis Kane e Free. Eu volto na próxima semana. Tenha um excelente domingo e aproveite o calor. Eu sou Bruno Vidal. Uma boa semana.

0: 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São 11 horas.
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0: Bom dia, começa agora o programa 50 Mais Tudo, o programa de rádio para uma audiência que está na faixa etária dos 50 anos, porque somos o retrato da longevidade. Começa o 50 Mais Tudo, que é um programa da associação 50 Mais All, 50 Plus All, uma associação com sede em Portugal, com representação em Madrid, em São Paulo, criada para valorizar o conhecimento, a vitalidade, a criatividade, a experiência das pessoas que estão na faixa etária dos 50 anos. Pessoas que muitas vezes se sentem muito jovens para algumas coisas e muito velhas para outras. E se sentem assim, como se estivessem no meio de uma travessia. Estás no lugar certo. É aqui, no 50 Mais Tudo, que vamos falar com você. Eu sou a Cíntia Floriani e estou com...
1: Bruno Vidal, olá, bom dia a todos. Em nome de todos os sócios da Associação 50 Plus All, damos-lhe as boas-vindas a mais uma conversa sobre aquilo que significa viver a longevidade numa sociedade em constante transformação.
0: No 50 Mais Tudo, acreditamos que viver mais tempo não chega. É preciso compreender quem somos, por que pensamos como pensamos, por que mudamos e por que continuamos a sentir necessidade de mudar, de mais transformações. Todas as semanas escolhemos um tema que nos ajuda a olhar para a nossa geração 50 a mais, não apenas como uma etapa de vida, mas como uma geração marcada por acontecimentos históricos, culturais e sociais muito próprios. E hoje vamos falar de uma coisa que parece muito simples.
1: Parece ouvir, simples, não é?
0: Ouvir o Bruno, ouvir que eu não terminei de falar ainda. Porque parece simples, não é? Mas há sinais ao nosso redor de desconexão de quem parece que não está a ouvir os outros,
1: Bruno? É isso. Se olhamos para trás, percebemos que pertencemos a uma geração que viveu mudanças profundas. Uma geração que cresceu num período de expansão de direitos civis e sociais, direito à educação, direito das mulheres, direitos dos trabalhadores, a liberdade de expressão, a liberdade de escolha, a liberdade para decidir sobre a própria vida.
0: E talvez uma das grandes conquistas tenha sido precisamente esta: poder falar, poder se expressar, poder dizer o que pensamos, questionar, discordar, escolher, dizer não, dizer sim e, sobretudo, poder participar.
1: Poder participar, é isso. Mas há uma coisa curiosa: aprendemos muito sobre o direito de falar e talvez tenhamos aprendido menos sobre o direito de ouvir.
0: Porque ouvir não é apenas perceber um som ou receber um som, é conseguir acompanhar uma conversa, é saber interpretar essa conversa que está sendo dita, é ouvir os filhos, os amigos, os netos, é participar de um jantar sem pedir três vezes desculpa, o que é que disseste? E ouvir uma peça de teatro, por exemplo, uma música, um programa de rádio como o nosso, a cidade, as pessoas que estão ao nosso lado. Ouvir é estar no mundo. É deixar de ouvir, é uma forma de nos abandonarmos dele.
1: E talvez seja por isso que falar de saúde mental é também falar da capacidade de ouvir ou de querer ouvir. É falar de autonomia, comunicação e participação na vida.
0: A audição pode mudar lentamente sem percebermos. Às vezes vamos começando a aumentar o volume da televisão, a pedir que repitam alguma coisa que disseram, a ter dificuldade em perceber uma conversa quando há muitas pessoas a falar ao mesmo tempo, e podemos até começar a evitar determinados ambientes porque já não conseguimos acompanhar aquilo que está acontecendo.
1: E muitas vezes a própria pessoa não percebe imediatamente que está a ouvir pior, ou percebe, mas não quer admitir. Porque existe ainda uma associação entre a perda auditiva e o envelhecimento.
0: E nós queremos justamente questionar isso. Cuidar da audição é envelhecer? Ou é uma forma de continuar a viver plenamente? Existe aqui um ato de ouvir que é comportamental e um ouvir que é fisiológico. Conseguimos diferenciar essas duas coisas? Para ajudar-nos, vamos a conversar com Antônio Abrantes, um sócio fundador da 50 Plus All, mas que também é técnico de audiologia. Um homem 50 a mais, que já é 60 a mais, não? Mas com uma mentalidade 50 a mais, que ouve o que quer, porque já adquiriu esse direito, não é, Antônio, de ouvir o que quiser.
2: Graças a Deus.
0: Então vamos começar pelo princípio. Quando falamos de saúde auditiva, do que estamos realmente a falar, Antônio?
2: Estamos a falar de uma pessoa poder ser, fazer parte de um diálogo, conseguir perceber o que os outros estão a dizer e, como tal, participar naquilo que se está a passar. Portanto, tudo aquilo que vocês introduziram, os dois, faz parte do meu dia-a-dia. E é a razão principal para eu desenvolver a atividade que desenvolvo, é ajudar as pessoas precisamente a ter essa capacidade melhorada quando a idade vai prejudicando, digamos assim.
0: Existe aquela situação muito comum, né, Antônio, de que é, eu ouço perfeitamente, o problema é que toda a gente fala muito baixo, né? É o que dizem, né?
2: Começam por ser os outros os culpados e começam por ser os outros a reparar, de facto, a pessoa que ouvia perfeitamente bem, mas começa a deixar de perceber, antes de deixar de ouvir, deixa de perceber. Então não participa, afasta-se e deixa de poder ter uma atividade normal com toda a família e amigos.
0: E há uma irritação também com o ruído constante de música ou de pessoas a falar todas ao mesmo tempo. Isso tem a ver também com a maturidade, né? Que ambientes muito ruidosos já não nos apetece estar. Qual que é o limite de saber se isso é um problema auditivo ou é uma mudança também comportamental de quem está amadurecendo, prefiro dizer, e já prefere fazer escolhas de que ambiente estar?
2: A perda da audição não acontece só com a idade. Mas realmente a maior parte das pessoas que começam a perder a audição, deixam de perceber, começam também a não gostar de ambientes ruidosos, porque uma das capacidades que nós começamos a perder é precisamente a de distinguir certos sons. Não deixamos de ouvir, por isso é que a pessoa não admite que não ouve, a pessoa ouve, mas não percebe. E principalmente não percebe quando o barulho de fundo ou os ruídos forem muitos. Quando são muitos ruídos, menor capacidade de perceber a pessoa tem.
0: E há pessoas que ouvem bem, né, Bruno? Que também já falamos sobre isso, não?
3: Sim. António...
0: Há pessoas que ouvem bem quando estão sozinhas, né?
3: Mas têm dificuldade numa reunião, num restaurante ou numa festa, quando existem muitas vozes ao mesmo tempo.
2: Exatamente.

0: 60, do 70, o pão do leão. Esses são os sons que a pessoa começa a deixar de ouvir naturalmente. Ou seja, os estudos que foram feitos revelaram que aos 40 praticamente toda a gente começa a ter dificuldades de visão. A audição revela-se precisamente aos 50. Portanto, 50 mais é para as pessoas com quem nós estamos a falar, maioritariamente, e essas são as pessoas que começam a deixar de perceber. Não é de um dia para o outro, porque se as pessoas adormecessem ao ouvir normal e acordassem a ouvir com falta de percepção, ai Jesus, que eu estou surdo, que não ouvi o tic-tac do relógio.
1: Isso esse afastamento social, queria falar com o Antônio agora, né? Que provocado por essa perda de audição, essa irritação que ambientes assim confusos, desde o ponto de vista de sons, muitos sons ao mesmo tempo, esse afastamento social que provoca essa irritação ou essa falta de consciência de que é um problema auditivo e não é um problema comportamental, ou não é porque eu estou irritada. Isso depois acaba agravando também o próprio sistema, né, da saúde integral dessa pessoa, né? Psíquico, emocional também, não?
0: Sim, porque a tendência é refugiar-se e apenas participar quando está a falar com um interlocutor. Falando só com uma pessoa, a dificuldade é menor. Mas se tiverem três ou quatro, a dificuldade, se as pessoas falarem entre elas, a pessoa que começa a perder a audição irrita-se. E ao irritar, aquilo que leva o som é ar, e aquilo que leva o ar é transformado, e depois aquilo que leva ao cérebro para percebermos o que é que estamos a ouvir é um impulso elétrico através de um nervo. Ora, se estamos irritados, todos os nervos ficam irritados, e aquilo que chega ao cérebro é uma confusão.
1: E aqui temos uma questão importante também para a nossa geração, né, Bruno? Porque nós somos uma geração que passou da televisão para a internet, da rádio para os podcasts, né, do telefone fixo para o telemóvel.
2: Vivemos rodeados de som. Auscultadores, música, trânsito, máquinas, televisão, chamadas. António, quais são hoje os principais riscos para a nossa saúde auditiva?
0: Muito bem. Uma das principais causas, além da hereditariedade, que é uma doença que é otosclerose, que é uma doença hereditária da audição, que aí a pessoa deixa mesmo de ouvir, não é propriamente deixar de perceber, deixa de ouvir, não são os agudos que são afetados, são sim os graves, mas a maior parte das causas da falta de audição é precisamente a exposição continuada a ruídos. Ora, se a nossa vida está cheia de ruídos e na rua não há esse controle que devia haver sobre os decibéis que são debitados por motores, motas, carros, autocarros, máquinas a trabalhar, tudo isso, se a pessoa não tiver uma proteção, como nós temos agora aqui nos nossos ouvidos, se não tiver uma proteção que limite a entrada de sons que são prejudiciais a nível de decibéis à audição, mais tarde, ou até pouco tempo depois, se isto for contínuo, vai-se verificar uma perda da audição por traumatismo sonoro.
1: Mas falaste agora que estamos com proteção, estamos com, para os ouvintes entenderem, né, estamos com os auscultadores que são para poder ouvir o que estamos a falar enquanto o programa está a ser emitido. Mas o que falar desses fones internos dos ouvidos que os jovens e adolescentes têm usado, e nós adultos também utilizamos, né, esses fones que ficam ali para ouvir música, os podcasts, enquanto estamos no metro, no autocarro?
0: Sim, também fazem a poluição sonora, porque no fundo...
1: Mas o fato de ser interno, Antônio, esses que colocam por dentro do ouvido,
0: tudo
1: ele
0: tem
1: não
0: a ver com o volume, com os decibéis. Aliás, os mais modernos já evitam ou avisam quando o volume está a ser prejudicial à audição. Não tem mal a pessoa ouvir, desde que não ouça muitas horas, e também que tenha o cuidado de não aumentar o volume, porque o barulho ou o som ou a música perde qualidade com o aumento. As pessoas podem não ter consciência disso, mas não é preciso estar dentro do ouvido. Até um automóvel com as janelas fechadas e com o volume muito alto prejudica a audição, principalmente se forem muitas horas. Os ouvidos têm capacidade para defender de ruídos rápidos intensos, mas não têm capacidade para defender de ruído contínuo. Portanto, o pior do que o barulho imediato é o barulho contínuo. Portanto, a pessoa tem que evitar. E ao usar proteção, estes fones que nós estamos a usar protegem de barulhos, só estamos a ouvir a nossa própria conversa, mas se a pessoa não tiver esses cuidados, é óbvio que a audição vai ser perdida

0: mais cedo ou mais rápido.
1: Exato. E, António, como é que podemos cuidar da saúde auditiva? Ou como podemos prevenir as perdas auditivas?
0: Portanto, com base em tudo o que já falei. Portanto, deve-se evitar ruídos muito fortes ou usar até proteção, que existem uns protetores para o ruído, de maneira que as pessoas que trabalham em indústrias, que trabalham em sítios que têm barulho muito. Por exemplo, quem trabalha com madeira, quem trabalha com ferro, os serralheiros, os marceneiros, as pessoas que trabalham forçosamente, por exemplo, em espetáculos, que as festas, agora estamos a passar uma fase de muitas festas. Obviamente, se as pessoas estão ao pé da saída do som, estão a prejudicar a sua audição. Portanto, devem proteger usando uns tampões para o efeito.
2: Vamos falar de um outro tipo de ato de ouvir, que é o ouvir realmente comunicar-se com o outro. Conheço muitas pessoas que também já começaram com a perda auditiva, né, que identificam isso e quase que preferem, né? Quase que preferem, não quero ouvir, porque às vezes vivem situações pessoais ou profissionais que o não ouvir é uma forma de se desconectar do mundo. Conheces esse tipo de cliente que vai. Tens pacientes, tens pessoas que atendes assim, que realmente deixaram de ouvir há muito tempo, até por uma questão comportamental, para proteger-se?
0: Sim, mas eu normalmente argumento com o facto de que, mesmo para a pessoa escolher o que quer ouvir, tem que ouvir bem. Senão, não tem como escolha. Não é? E a pessoa, para selecionar, olha, este interessa-me, aquilo não, eu tenho que ter uma audição apurada, minimamente. E hoje em dia já existem equipamentos que permitem que a pessoa corrija a audição que perdeu e que, de uma forma prematura, evite que a perda seja mais rápida.
2: Mas aí escolher o que ouvir. Tem o Antônio algum caso, alguma história para contar de paciente seu que fazia essa, que não percebia que não estava a ouvir bem e que vivia bem com isso durante muito tempo e escolhia o que não ouvir, inclusive quando tinha muito conflito ao redor, ou no trabalho, na vida doméstica, ou.
0: Não, assim, de repente, não me ocorre nenhuma história, mas o que eu me lembro sempre é que, normalmente, as pessoas, quando vêm acompanhadas, quem se queixa é mais o acompanhante, ou seja, é a pessoa com quem convive, o marido ou mulher, conforme o caso, ou os filhos, é que relatam as queixas, porque o próprio não quer admitir. É normal, ninguém gosta de admitir que tem uma. Eu não lhe quero chamar de deficiência, mas que já não ouve tão bem como ouvia há 10, há 20 ou há 30 anos.
3: António, já apresentámos um programa 50 mais, tudo sobre a importância de ler o nosso corpo, saber escutá-lo. Hoje estamos a falar literalmente de escutar, mas talvez exista uma ligação entre as duas coisas. A nossa geração passou décadas a trabalhar, a cuidar dos filhos, a cuidar dos pais, a cumprir responsabilidades. Será que aprendemos a prestar atenção aos sinais que o corpo nos dá?
0: Cada vez, na minha opinião, cada vez passamos menos, deveríamos ouvir-nos a nós próprios, porque o corpo passa-nos as mensagens todas quando há alguma coisa nós não estamos a fazer mal. Enquanto que o planeta dá os sinais ao mal, à maldade que as pessoas fazem mais tarde, nós no imediato sentimos, porque o corpo tem a capacidade para nos informar que nós não estamos a proceder bem connosco próprios. Não é só na audição.
2: Mas percebes isso nas pessoas que atendem como técnico de audiologia?
0: Também percebo isso, claro, obviamente, a puxar a brasa à minha sardinha no que diz respeito à audiologia e à audição. E escutar, porque é diferente de escutar, é diferente de ouvir.
2: Pois, qual é a diferença, António?
0: É para ouvir, a pessoa ouve e é como se fosse, como se passasse, como se o som entrasse num ouvido e saísse no outro. E escutar é a pessoa interpretar o que está a ouvir, pensar no que está a ouvir, para poder elaborar uma resposta construída, elaborada.
2: Exato. Então, o ato de ouvir e escutar é mais do que apenas fisiológico. É um ato de comunicação e de interpretação do mundo também, né?
0: Sem dúvida, sem
2: Uma
0: dúvida.
2: pessoa que não tem uma análise crítica do mundo ouve mal. É isso que queres dizer? Ou escuta mal.
0: Se escutar mal, vai interpretar pior ainda. Porque às vezes pode escutar bem e interpretar mal. Mas é tudo no cérebro. Portanto, aquilo que nós ouvimos é registado no cérebro. Se a informação chegar lá ao cérebro deturpada, a resposta nunca vai ser condigna com a pergunta. Ou o que está a passar não é bem interpretado. Se a pessoa ouvir bem, pode também não ser bem interpretado. Mas aí já há uma desvantagem. À partida, se a pessoa não tem uma audição apurada, não consegue também construir uma resposta à altura.
2: E pelo que o António está a dizer, o ato de ler ajuda também a saber escutar bem, né? O ato de ler e informar-se sobre o mundo é uma forma de poder interpretar bem o que se escuta.
0: Sim.
2: Está tudo interligado, não?
0: Está tudo interligado.
2: No cérebro, é uma neurociência.
0: Uma das coisas mais importantes que há na vida é, sem dúvida, ler.
2: Para poder escutar e interpretar o que se ouve.
0: Não para é? Estar presente.
2: Exatamente. E a tua audição, António? Desculpa, eu estou falando de tu por tu, porque és da Associação 50 Plus Alto. Para quem já passou, para quem já passou dos 60 anos, como mudou nessa última década? Como percebes, desde os 50 anos, a mudança que aconteceu no teu ato de ouvir e de escutar?
0: Eu tenho um exemplo que é, antigamente, ia a um restaurante e fazia um pedido. O empregado tomava nota do pedido e eu tinha a capacidade de me abstrair da conversa que estava nas mesas à minha volta e conseguia perceber se aquilo que eu pedia ao empregado era o que ele estava a pedir na copa, ok? Hoje em dia já não tenho essa capacidade. Portanto, eu ouço bem na mesma, ainda estou dentro dos parâmetros normais para a minha idade, para os 60, mas há perda natural que eu já assumo e que qualquer dia terei que usar também um aparelho auditivo, porque hoje em dia as soluções são tão simples e tão invisíveis e são corretivas que não tem nada a ver com o que era antigamente, que eram apenas amplificadores. Ou seja, uma coisa é ouvirmos mais alto, outra coisa é percebermos.
2: Estás a responder muitas perguntas que nós tínhamos aqui no nosso guião, por isso vamos aqui para uma pergunta que talvez seja a mais importante de todas, né? Nós pertencemos a uma geração que lutou muito para ser ouvida, né? Nós nascemos numa década que a nossa democracia crescia e que lutamos muito, quer dizer, herdamos essa luta para poder ser ouvido, né? Conquistamos espaços para falar, escolher, participar, mas para continuar a participar, percebemos também continuar a ouvir os outros. Então, volto à opinião do Antônio sobre o ouvir fisiológico, mas o ouvir e escutar, que acabavas de nos explicar a diferença. Há quem desligue o seu aparelho para não ouvir? Conheces essas pessoas?
0: É em tom de brincadeira. Estou farto de ouvir a minha mulher e, quando estou farto, desligo o aparelho. É claro que isto não é assim, não funciona. É uma piada.
2: Eu conheço quem realmente não era piada, nem fazia mesmo.
0: Mas, felizmente, lá está. Felizmente, neste caso, a pessoa pode escolher, porque estava a ouvir algum assunto que não lhe interessava e poderia desligar. Mas a tua pergunta vai noutro sentido. Eu entendo perfeitamente, Cíntia, que é nós conquistámos, nós da década de 60, conquistámos uma digamos que uma vitória, que foi o podermos participar em tudo aquilo que nos apetece. Portanto, a democracia permitiu que nós hoje em dia tenhamos as conversas que quisermos ter, com o devido respeito, e eu acredito que a liberdade de um acaba onde começa a do outro. Portanto, a audição só vai ajudar esse mesmo relacionamento.
2: Eu vou aproveitar esse nós que utilizaste aí na tua resposta para que comentes com os nossos ouvintes a tua participação na Associação 50 Plus All, porque nós da 50 Plus All somos todos os que têm mais de 50 anos, que estamos a aprender a ouvir e a escutar uma geração que tem muitas complexidades que não havia sido identificado antes, né? Inclusive com representação em Madrid, em São Paulo, né? Que são gerações similares, de culturas similares, e que a tua fala, explicando um pouco o que é a associação, também sirva de convite para os ouvintes participarem da associação, os que estiverem ouvindo e puderem escutar.
0: Muito bem. Eu, como sócio fundador da 50 Mais Plus, eu fiquei impressionado com este projeto e achei que era muito interessante, porque o que acontece com as pessoas que nasceram nos anos 60, nessa década, foram pessoas que viveram a vida muito intensamente e que viveram muito uns para os outros, coisa que hoje em dia talvez aconteça menos. E quando se chega a esta faixa etária, as pessoas tendem a fechar-se. Ao existir associações como a nossa, permite que as pessoas com a mesma forma de pensar, com o mesmo tipo de vivência, porque vivemos coisas muito semelhantes, e mesmo em países diferentes, mas partilhamos de ideias e de vontades que a maior parte tem ideias similares. E se não houver a forma de comunicarmos, não será a falarmos com pessoas que não sejam da família, mas que sejam mais novos, que tenham outra forma de pensar, nós ficamos limitados, porque eles próprios não nos querem ouvir. Portanto, nada como falarmos com pessoas que passaram pelo mesmo tipo de problemas, que têm o mesmo tipo de vontades e que querem realmente continuar a viver com alegria e divertir-se e até fazer alguma coisa de útil para eles e para a sociedade. Porque eu entendo que uma pessoa, quando presta um serviço social, o principal beneficiado é ele próprio. Ora, o que acontece na nossa associação é que nós é uma porta aberta para que isso aconteça, porque ninguém está sozinho no mundo. Nós não viemos ao mundo para vivermos sozinhos, nós precisamos dos outros. Não devemos procurar a metade da laranja, nós somos a laranja inteira. Portanto, precisamos de muitas laranjas e, no fundo, laranjas e limões, porque no fundo nós somos parte de um todo e a sociedade é isso mesmo, o mundo é isso mesmo. Portanto, esta associação, a nossa associação, permite que as pessoas interajam e que estejam felizes e que vão dormir descansadas.
2: Ou infelizes juntos também, quando tem algum problema, né? O que mudou na tua vida a partir dos 50? O 50 foi um turning point?
0: Eu só recordo a festa. A festa que me fizeram de surpresa dos 50 anos, que foi muito agradável. Mas mudar propriamente, eu não vejo mudança. E, aliás, eu tenho uma experiência diferente da de muita gente, que é lidar há muitos anos com pessoas com mais idade. E aquilo que eu noto, a conversa que é sempre a mesma, é: olha, está ali um rapaz que também tem o mesmo problema que eu, também ouve mal. Esse rapaz tem 80 anos. Portanto, nós nunca deixamos de ter o rapazinho ou a rapariga que fomos quando tínhamos 10 anos, sei lá, 15 anos. Portanto, essa criança que temos dentro de nós, ou esse jovem que temos dentro de nós, precisa ter as mesmas alegrias, ou alegrias que o lembrem dessa altura, porque essa que foi a melhor fase da nossa vida. Mesmo alguns que passaram dificuldades recordam com saudade e com alegria essas idades. Portanto, esta associação serve para isso, para estas crianças todas, dentro de corpos de mais de 50, se entendam e ajudem o mundo a ser melhor.
3: Hoje falamos de saúde auditiva, mas no fundo falamos também de autonomia, de participação, de relações e de continuar presente.
2: Porque uma geração que passou grande parte da vida a conquistar direitos, como dizia o Antônio, talvez tenha agora novas conquistas pela frente. Continuar a aprender, continuar a trabalhar quando quiser, continuar a criar, a participar e a ouvir e a escutar.
3: E na Associação 50 Plus All, acreditamos que a longevidade não se mede apenas pelos anos, mede-se pela curiosidade, pela capacidade de aprender, pela vontade de criar novos pontos e pela coragem de continuar a conhecer.
2: E às vezes, conhecer começa com uma coisa muito simples: prestar atenção ao que o nosso próprio corpo está a dizer. Prestar atenção no outro, manter o corpo atento ao mundo que nos rodeia e saber ouvir.
3: E queremos contar consigo. Se tem alguma dúvida que nunca teve, coragem de perguntar sobre família, trabalho, relações, saúde, criatividade ou oportunidades depois dos 50, envie-nos a sua pergunta para comunidade@50plusall.org.
2: E se quiser partilhar conosco uma história, uma dúvida, uma experiência vivida depois dos 50, também pode participar. A sua história pode transformar-se num próximo tema do programa 50 Mais Tudo. Fiquem conosco. Este é o programa da Associação 50 Plus All e voltamos no próximo domingo às 11 horas.
3: E vamos atravessar este ponto da longevidade cercados de mais amigos.
2: Vamos conseguir o reconhecimento social da maturidade como um valor.
3: Vamos escrever a nossa história com mais conhecimento, vitalidade e alegria.
2: Não vamos esperar pela reforma para celebrar conquistas em comunidade.
3: E vamos manter a curiosidade para descobrir cada dia como se fosse o primeiro.
2: Obrigada por estarem conosco. Muito obrigada, Antônio Brandes. Foi um prazer. Até o próximo programa. E a música de encerramento hoje, qual é a inspiração, Bruno?
3: Hoje escolhi The Police, Message in the Bottle. Alguém que está isolado numa ilha e envia uma mensagem numa garrafa para tentar encontrar alguém que o ouça. Será que nos ouvimos uns aos outros ou estamos a enviar mensagens à espera que alguém nos ouça? Até para a semana.
2: Até. Tchau.

0: TSM. É meio-dia.
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0: TSM. São 2 horas.
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0: TSF. São 3 horas. 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

0: TSF. São 4 horas. 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

0: TSM. São 5 horas.
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0: TSM. São 6 horas.
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0: TSF. São 7 horas.
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TSM. São 8 horas. 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

0: TSM. São 9 horas.
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1: Viva! Olá! Eu sou o Danilo Gugeral e quero dar as boas-vindas ao nosso Ponto de Encontro, a todos vocês, queridos ouvintes. Hoje nós vamos terminar esta série muito interessante pertencendo a um grupo de apoio e autoajuda. Os melhores e mais profundos encontros de coração para coração com os meus amigos e também aquilo que me fez desenvolver a nível de relacionamentos pessoais foi o contacto que eu tive, as dinâmicas onde eu estive inserido nos grupos de apoio e autoajuda em que eu pude já participar. Nos três programas anteriores já dissemos muita coisa, entrevistamos vários amigos que pertenceram ou que pertencem a grupos de apoio e autoajuda, mas há um conceito, ou talvez melhor dizendo, um valor que ainda quero partilhar convosco. É um conceito, é um valor que nós temos nos nossos grupos de apoio e autoajuda, principalmente se tu consideras no futuro próximo investires um ou dois anos da tua vida num grupo, ou até se és um líder pastoral, um líder de uma comunidade cristã, etc. Acho muito interessante conheceres este valor que eu quero partilhar contigo. Porque este é um valor muito importante, pois a partir de um certo ponto do nosso processo de cura de alma, este valor nos vai ajudar a não estagnarmos, a não ficarmos por ali, não é? E vai ajudar-nos a irmos a níveis mais ricos e profundos no conhecimento de nós mesmos, no arrumar a nossa vida, organizar as nossas emoções, equilibrá-las, etc. Nos grupos de apoio e autoajuda, e aí vai o nosso valor, o nosso conceito, nós temos a visão do curador ferido, daquilo que o padre Henry Nouwen chamou de curador ferido. Num dos seus livros ele diz: uma profunda compreensão da própria dor, uma profunda compreensão da própria dor torna possível a uma pessoa magoada mudar a sua fraqueza em fortaleza, em força, e oferecer a sua experiência de vida e de cura de dor como uma fonte de cura para aqueles que ainda estão perdidos na escuridão dos seus sofrimentos mal compreendidos. É muito interessante. E uma vez, diz o padre Henry Nouwen, uma vez que a dor é entendida, compreendida e é aceite, não é necessário mais a negação da dor. E a ajuda a outros pode tornar-se um serviço de cura. Se tu pedires ajuda e fores ajudado com boa vontade e com carinho, no tempo certo, a tua área de dor e de fragilidade se tornará a tua área de força, porque ela foi tratada, foi consolidada a cura, foi solidificada, fortalecida. Portanto, naquela área em que tu pedires ajuda, se tu fores ajudado com boa vontade e com carinho, no tempo certo, repito, essa área de fraqueza se vai tornar a tua área de força, de tal maneira que tu vais poder tocar a vida de outros que precisam também de esperança e ajuda nessa mesma área, né? E nós temos visto, amigo ouvinte, vários curadores feridos a serem usados por Deus, para ele, Deus, tratar e curar outros feridos do coração. né? Esses outros feridos de coração no futuro poderão também serem curadores feridos e assim sucessivamente. Eu próprio me considero um curador ferido. Não há ninguém perfeito, excepto Jesus. Todos nós podemos ser um curador ferido. Alguém que está em processo de cura e que depois chega a um ponto que, para não estagnar, começa a dar e ajudar aos outros naquela área onde ele era fraco e agora é forte. Onde, aliás, melhor falando, tu eras fraco e agora és forte. Ajudando a outros, tu continuas, tu não estagnas. Tu continuas o teu processo de cura a níveis mais profundos. Hoje, queridos ouvintes, eu convidei um amigo muito especial, também como eu e como tu, uma pessoa normal, um curador ferido. Sugiro que venhas comigo, vamos ter com ele e iremos fazer também uma entrevista que eu penso que será muito tocante, te irá sensibilizar muito. Um grande abraço, até já.

0: Viva Pedro, muito obrigado por teres aceito o nosso convite para esta entrevista. Pedro, deixa-me já agora começar-te rapidamente, de uma forma muito direta. Sei que tu nasceste em Pomar, não é?
1: Certo. Foi lá que eu nasci e com cerca de 8 anos.

0: Olha, Pedro, poderias partilhar connosco uma ou duas experiências de perda, de dor profunda que tu viveste?
1: Sim, olha, mais ou menos há cerca de 6 anos tive que deixar a empresa em que eu trabalhava. Já não tinha mais condições. Estava já com cerca de 7 meses de salário em atraso e financeiramente tornou-se incomportável.
0: Sim.
1: Embora nessa altura eu tenha ficado relutante, decidi aceitar uma proposta de trabalho que eu tive em Inglaterra.
0: Sim.
1: E fui sozinho, deixei cá a minha mulher, a minha filha.
0: Sim.
1: E fui para a casa dos meus pais, que entretanto estavam lá já, eles tinham ido viver para lá.
0: Sim, sim.
1: E fui porque estava determinado a regularizar a nossa situação financeira e a regressar a Portugal também assim que possível. Ao final de um ano eu de facto regressei e tinha uma vida financeira mais estável, mas entretanto tinha perdido o amor da minha mulher. E muito, embora contra a minha vontade, o nosso casamento acabou e acabámos por nos divorciar.
0: Sim, sim, sim. Aí vejo várias perdas difíceis, não é? A questão de emprego, salários em atraso, também o facto de ter sido obrigado a emigrar para tentar regularizar a situação e a distância ter acabado por trazer dificuldades à vossa vida familiar, não é?
1: Sim, familiar.
0: Pedro, lembras-te, nesse processo todo doloroso de separação, vocês chegaram-se a divorciar oficialmente?
1: Sim, chegámos.
0: Lembras-te das emoções que tu sentias nessa altura? Quer dizer, que tipo de sentimentos, emoções controlavam o teu coração?
1: Olha, sentia muita raiva, sentia-me revoltado. E no fundo, na altura em que eu precisava mais do amor de Deus, foi quando acabei por me afastar dele. E tinha muitas emoções negativas nessa altura.
0: Portanto, também essa tua raiva, Pedro, pela situação toda, pelo sentido de injustiça, sentiste também que projetaste em Deus, ficaste um pouco desconfiado de Deus, não é?
1: Sim, de certa maneira acabei por, como tu disseste, projetar em Deus e cheguei mesmo a pensar, mas o que é que eu fiz para merecer isto? E afinal, porque é que Deus permitiu que uma coisa destas acontecesse à minha vida? E isso chegou de facto a acontecer.
0: E há, para além da raiva, Pedro, alguns outros sentimentos assim que eram agigantados dentro do teu peito?
1: Sim, bastantes. Para além da raiva, tinha tristeza, tinha vergonha, medo, ansiedade, angústia, sentia-me desespero até e mesmo solidão também.
0: E a seguir, Pedro, o que é que fizeste? Ou no meio desse, vamos dizer assim, caos, né? O cataclismo emocional, o que é que fizeste?
1: Olha, eu senti a necessidade de me afastar de tudo e de todos e acabei por voltar para a Inglaterra, onde já tinha estado.
0: Sim.
1: Mas ao mesmo tempo, aí tive tempo para lidar melhor com as minhas emoções e também para organizar os meus pensamentos, as minhas ideias. Comecei a frequentar a igreja evangélica local, embora esporadicamente. E também com o tempo fui percebendo que apesar de eu me ter afastado de Deus, que Ele nunca se tinha afastado de mim e continuou pronto a receber-me, sempre de braços bem abertos.
0: Começaste a sentir de novo isso, que Deus se interessava por ti, que o negócio não tinha sido entre ti e Ele, né? Mas era humano, era terreno cá em baixo.
1: Exatamente. Comecei a perceber que eu também tinha culpas no processo do divórcio. E o único que não tinha sido responsável tinha sido Deus. Ele foi o único que lutou contra isso, por assim dizer.
0: Sim, sim, sim. E mais, o que é que aconteceu a seguir? Estavas lá, na Inglaterra?
1: Sim, comecei a ir à igreja mais vezes, isso aproximou-me mais de Deus. Sabes que não conseguimos ficar indiferentes para com o amor e a presença de Deus quando Ele

0: nos mostra esse, que ele está sempre presente para nós. Então decidi também pedir perdão a Deus por me ter afastado dele. Basicamente foi isso.
1: Qual foi para ti a importância de pertenceres a um grupo de apoio e autoajuda? Mas talvez antes, Pedro, de falares connosco, com os nossos ouvintes, sobre a importância de pertenceres a um grupo, o que é que mudou, entretanto? Houve alguma reviravolta grande na tua vida? O que é que aconteceu?
0: Sim, olha, entretanto eu comecei a perceber que a minha ex-mulher estava também mais próxima de Deus.
1: Existiam alguns contactos às vezes?
0: Sim, nós falávamos, exatamente. Sim. Falávamos, até porque eu continuei sempre a dar.
1: Ela estava cá em Portugal,
0: exato.
1: E tu lá na Inglaterra, não é?
0: Sim.
1: Ok.
0: Começámos a falar com uma maior frequência. Olha, com o tempo começámos a perceber que voltou a nascer dentro de nós um sentimento de termos aquela possibilidade de nos aproximarmos de novo. Com o tempo começámos novamente a namorar.
1: Eu sei que a Ana, nessa altura, estava num grupo de apoio e autoajuda. Aliás, pertencíamos ao mesmo grupo. Lembro muito bem dessa fase das vossas vidas. E lembro-me também de ter conhecido. Eu conhecia de ouvir falar no grupo. Ela falava às vezes de ti. Às vezes até falava bem de ti, Pedro. Dizia só que eras sportinguista. Era a parte, digamos, uma das partes que mais me gostava de ouvir, mas pronto. Mas quando te conheci foi muito bom ver o teu ar, ver os teus olhos. Gostei muito de ti logo. E pronto, sei que aconteceram algumas coisas boas, não é? Vocês se reaproximaram e...
0: Sim, foi. Eu, entretanto, depois, como tu já mencionaste, voltei para Portugal. Comecei a frequentar a ICMAV, onde de facto a Ana já estava, com a nossa filha e também a minha sogra. E foi recebido como se fosse da casa, com muito amor, com muito carinho. Vocês, tu e a Avani, foram as pessoas que mais de perto me acompanharam e a amizade e o carinho que me deram foram inigualáveis. Lembro-me de ter feito ainda com vocês o curso, Recomeçando com Cristo, e entretanto, como tu disseste, comecei também a frequentar um grupo de apoio e autoajuda para divorciados.
1: Mas isso foi depois de algo muito importante ter acontecido, não é? Vocês voltaram a dar o nó, não é?
0: Não, eu comecei a frequentar o grupo e quando já estava no grupo, entretanto, casei-se. As coisas começaram quase ao mesmo tempo, casámos novamente.
1: Vocês casaram em que dia?
0: No dia 3 de outubro, foi exatamente a mesma data que tínhamos casado da primeira vez.
1: Pois, isso achei muito interessante, uma experiência muito, muito interessante, Pedro. Mas então, agora voltemos àquela pergunta, amigo, em relação à importância que tu atribuis ao grupo. Queres partilhar alguma coisa com os nossos ouvintes?
0: Sim, olha, é muito importante porque com todos os elementos do grupo nós partilhávamos os nossos sentimentos, as nossas dores, e aprendemos a tratar essas mesmas dores e a curar também os nossos corações. No grupo também acabei por estabelecer uma forte intimidade com Deus, aprendi muito, fiz muitos, muito bons amigos e fui muito abençoado.
1: Sei que tu e a Ana agora são também facilitadores de grupos de apoio e autoajuda, ou seja, aquilo que vocês receberam estão também a dar a outros, não é, Pedro? Queres dizer alguma coisa sobre isso?
0: Sim, claro, é um privilégio muito grande também poder, junto com a minha mulher, agora servirmos a Deus, como tu disseste, como facilitadores de um grupo de ajuda. E estou muito grato a Deus também pela visão que ele tem dado à ICMAV.
1: à liderança da ECMAF, porque graças a essa visão e ao trabalho que tem sido desenvolvido e por ti e pela Avani neste Ministério, graças a isso hoje o meu lar e a minha família estão restabelecidos.
2: Sim, Pedro. Muito obrigado, Pedro. Muito obrigado pelo teu carinho. Sei que muitos ouvintes irão se identificar com a experiência que tu e Ana passaram, tá? Muito obrigado. Um grande abraço.

quero agradecer ao Pedro por ter partilhado connosco uma parte tão íntima da sua vida, desta forma tão transparente e sincera. Obrigado, mano. Sei que vai estar-me a ouvir. E esta expressão, mano, obrigado, mano, é uma expressão que muitas vezes nós usamos uns com os outros nos grupos de apoio e autoajuda. Amigos ouvintes, nós estamos a terminar esta série de conversas e explicações que intitulei Pertencendo a um Grupo de Apoio e Autoajuda. Sinceramente, nós queremos continuar ligados a si. Penso que, como é natural, com muitos ouvintes nós começamos já a criar um relacionamento de apoio e de estima, de respeito. Vamos continuar este caminho de crescermos na estima e no apoio. Nós, rádio, existimos para isso, vos apoiar. E queremos apoiar-te principalmente se sentes que precisas de sair da situação difícil em que te encontras e sentes que queres ou que precisarás de decidir cerrar punhos e tomares a decisão de investir seriamente em ti próprio. Contacta connosco. Agora é o tempo. É uma boa altura para começares algo novo na tua vida. Amigo ouvinte, sugiro que contacte connosco aqui para a Rádio Transmundial e peça-nos informações, esclareça as perguntas que tem, adquira esta série completa de 4 programas e assim poderá ouvi-los mais vezes. Um grande abraço. Fique muitíssimo bem. Grande abraço.

0: estamos a terminar o programa Ponto de Encontro de hoje e também esta série de 4 programas sobre o tema pertencendo a um grupo de apoio e autoajuda. Nós gostaríamos de saber a sua opinião sobre estas temáticas, também sobre o programa Ponto de Encontro. Mas também, se tiver alguma dúvida, se quiser partilhar connosco alguma história da sua vida, não hesite, contacte-nos para a Rádio Transmundial de Portugal através da nossa linha azul 808 2019 32. Mas também poderá aceder ao site www.icmaf.org, clicar na área Ministérios e depois no item Crescendo e Servindo. Terá também mais informações sobre os grupos de apoio e autoajuda. Um grande abraço de toda a equipa. Até ao próximo programa, se Deus quiser. 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

0: 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São 10 horas.
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mundo da música calma sob escuta até bem perto da meia-noite. Sejam bem-vindos, Câmara Lenta na RCM, 2 horas para relaxar, um bom resto de fim de semana. Este é o som da RCM 105.6 FM para todo o mundo em rcmafra.pt. Começamos hoje com I'll Be Over You dos Toto. Seguimos a nossa viagem de forma calma e tranquila. Agora com um clássico dos Spandau Ballet, chama-se Through the Barricades.

Noites Tranquilas de Domingo com o Câmara Lenta. Sempre com músicas especiais para pessoas especiais. Primeira sequência depois das 10 com Anyone dos Rock Set. Ainda Through the Barricades, um clássico do Spandau Ballet. E abrimos a sequência e a hora com os Toto. Vemos I'll Be Over You. Uma ótima noite de domingo. Boa viagem com a RCM. Chegamos até 1983. Ouvir Time After Time de Cyndi Lauper.

Tem aqui a forma mais calma e tranquila de terminarem o vosso fim de semana. Câmara lenta, 2 horas para relaxar aos domingos, 10:30. Para mais 2, esta pertence ao álbum Free de Rick Astley, chama-se Cry for Help. E abrimos a sequência com um clássico dos anos 80, Cyndi Lauper, ouvimos Time After Time. A melhor música calma até bem perto da meia-noite, agora com os Christians, vamos ouvir Words.

0: grande balada de Gary Moore, este Still in Love with You. E abrimos a sequência com Words de Christians. Para mais duas no Câmara Lenta de hoje, obrigado pela companhia. Daqui por instantes com Michael Bolton.
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mundo da música calma e absoluto no som da RCM até bem perto da meia-noite. Estamos em 105.6 FM para todo o mundo, sua emissão online em rcmafra.pt. 1989, Write Your Writing, Richard Marx. E abrimos a sequência com Love So Beautiful, de Michael Bolton. Caminho das 11, um bom resto de fim de semana, boa viagem, se for esse o caso. Agora com os Bon Jovi. Rumor.

estão com o Cumberland no som da RCM em 105.6 FM. Últimas a tocarem por ordem de chegada, a banda de Steve Perry, os Journey, com este Open Arms. Ainda o Zaha com Hunting High and Low. E abrimos com Lie to Me dos Bon Jovi, o álbum These Days. Final da primeira hora desta sessão de hoje. Vamos até às 11 com os In Excess.

0: 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São 11 horas.
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Tenho aqui a forma mais calma e tranquila de terminarem o vosso fim de semana, domingo às 22h30. Sejam bem-vindos, segunda hora de emissão do Câmara Lenta, para quem goste de música calma. Este é o som de RCM 105.6 FM, Heaven in Your Eyes, dos Loverboy, banda sonora de Top Gun, Ases Indomáveis. Estávamos em 1986. Uma ótima noite de domingo. Um bom resto de fim de semana. Fiquem bem ligados desse lado. Agora com os Def Leppard, de Joe.

Noites Tranquilas de Domingo com as melhores baladas no som da RCM. Este é o Câmara Lenta. Acabámos de ouvir I'll See You In My Dreams dos Giants, ainda os Def Leppard e também os Lover Boy. Seguimos agora com When I Look Into Your Eyes, um clássico dos Firehouse. Sejam bem-vindos.

provavelmente tem aqui as melhores baladas da rádio. Domingos 10, meia-noite. É mesmo para relaxar, acabar com os Mr. Big e este Just Take My Heart. Ainda High Enough dos Damn Yankees. E abrimos com When I Look Into Your Eyes dos Firehouse. Uma ótima noite de domingo, bom resto de fim de semana. Já em fundo temos este fantástico I Still Think About You, uma grande balada rock dos Danger.

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A entrarmos na reta final desta sessão de hoje do Câmara Lenta. Duas horas para relaxar, sempre com músicas especiais para pessoas especiais. Esta faz parte do álbum Broadcast de 1986, chama-se I've Been In Love Before, dos Cutting Crew. Abrimos a sequência com I Still Think About You, dos Danger Danger. Agora é a vez dos Foreigner, caminho da

Praticamente nas despedidas com George Michael e este One More Try. Lá atrás ouvimos os Foreigner, mais um clássico, I Want to Know What Love Is. Esse é o final de mais uma edição do Câmara Lenta para quem gosta de música calma. 2 horas para relaxar aos domingos. Pela minha parte é mesmo tudo. Uma boa semana para todos. Fechamos com Chris DeBarge, Elton John e também as Heart. Fiquem bem, até para a semana.

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